0: nota del día. Del día.
1: No
0: día.
1: No día. Nos vamos a. Nos vamos a la pausa. 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Pausa. 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